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2: 9 horas e 3 minutos.

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0: 9 horas e 10 minutos.

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6: Nove horas e 30 minutos.

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2: 9 horas e 33 minutos.

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1: 9 horas e 42 minutos.

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0: prazer que a gente convida nossos grandes amigos lá da Argentina, a dupla sertaneja Ivan e Ivan. Solta a voz pra gente!
1: Alô, Igor da Banda Motriz, é um prazer cantar com vocês e um abraço da Argentina!

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Agora convido vocês com a mãozinha lá em cima, na palma do...

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1: Nove horas e 58 minutos.

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10 horas e 11 minutos.

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3: 10 horas e 19 minutos.

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3: 10 horas e 38 minutos.

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2: 10 horas e 55 minutos.

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3: 11 horas e 2 minutos.

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0: 11 horas e 5 minutos.
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2: 11 horas e 23 minutos.

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1: Onze horas e 42 minutos.

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2: Meia-noite e 5 minutos.

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1: Meia-noite e 10 minutos.

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0: Meia-noite e 26 minutos.

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0: 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Meia-noite e 43 minutos.

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3: Meia-noite e 47 minutos.

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2: Meia-noite e 54 minutos.

0: Olá, olá. Então agora é bom pra tudo. Dá pra botar até ali no... Não, ali eu acho que não é muito bom. Quem parou essa música? Ô, curiçada! Ei! Ô, vem cá, volta aqui, ô, rapazão. Vem cá, quem parou essa música? Ô, curiçada, rapaziada, vem cá.
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2: Uma hora e 2 minutos.

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6: Uma hora e 10 minutos.

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2: Uma hora e 14 minutos.

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1: Uma hora e 31 minutos.

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1: Uma hora e 51 minutos.

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1: 2 horas e 7 minutos.

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1: 2 horas e 14 minutos.

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2: 2 horas e 18 minutos.

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2: 2 horas e 34 minutos.

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1: 2 horas e 52 minutos.

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2: 2 horas e 56 minutos.

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0: 3 horas e 3 minutos.

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1: 3 horas e 9 minutos.

0: gente. Agora eu convido vocês, com a mãozinha lá em cima, na palma da mão, pra receber nosso amigo Sadir, pra soltar a voz com vocês.
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2: 3 horas e 16 minutos.

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2: 3 horas e 20 minutos.

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2: 3 horas e 35 minutos.
3: Essa música nós do Samarino fizemos especialmente, a gente fez pra vocês de casa. Curtem a nossa música, né, negão? É isso aí, magrão. E a gente canta numa boa pra você. E o Chico vai soltar a viola pra gente cantar aí, gente, assim, ó.

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0: 87,5. 3 horas e 51 minutos.

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2: 3 horas e 55 minutos.

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2: 4 horas e 9 minutos.

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2: 4 horas e 15 minutos.

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87.5 de Capela de Santana. Bibiana Bolaceu passando aqui com a minha nova música de trabalho, feat Rainha Musical, Garçom Maldito. Muito melhor com você.

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2: 4 horas e 36 minutos.

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0: 4 horas e 43 minutos.

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1: 4 horas e 54 minutos.

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2: 4 horas e 58 minutos.

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1: 5 horas e 10 minutos.

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2: 5 horas e 17 minutos.

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1: Cinco horas e 55 minutos.

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1: Eu quero ver essa galera soltando a voz com a gente. Vamos nessa!

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3: 6 horas e 25 minutos.

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2: 6 horas e 29 minutos.

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7: Seis horas e 50 minutos.

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Bom dia, ouvintes da Nova LFM 87.5 no seu diar. Bom dia, amigos, bom dia, ouvintes do programa Brasil Caboclo. É com muita alegria, muita satisfação, estamos começando mais um programa, mais uma edição do seu, do nosso, meu Brasil Caboclo, as ondas amigas da Nova LFM 87.5 no seu diar, muito melhor com você. Com as bênçãos de Nossa Senhora Aparecida, estamos chegando nessa manhã ainda escura, né? De domingo 31 de maio de 2026, 14 graus a temperatura, 7 horas 4 minutinhos. Daqui um bocadinho é mais tarde, nós estamos chegando de cavarzinho, pedindo licença para entrar na sua casa, no seu trabalho, no seu carro, seja onde, queira onde você esteja aí. Vai um abraço para amigo vocês, é Silva, assim, ó, de 18, volta e meia, e um cutucão com maior respeito para toda essa gente que ouve a gente. Prometendo ficar aí até às 9 horas, trazendo a boa música boca, a música raiz, a música cheia da terra, a música verde e amarela, porque aqui você vive e relembra os bons e velhos tempos lá do interior, lá das infâncias. Oh, saudade arretada, bom tempo que não volta mais. É, nos tempos aí daquele, aquela moda do amor verdadeiro, do cheiro da terra quando tá molhada, né? Ou do pó da estrada, belezura. Mas aqui você vai ver um bocadinho através da música e arrancar com essa retada danada que tá trancada no peito de vocês, tá bom? Dizendo que vocês podem participar e ajudar a fazer o programa Brasil Caboclo, vocês podem ligar aí no 3698-2149. Também tem os piriri, garoto, mandar um zap zap, eu dar ligadinha também pelo 999-252804. Você liga, participa, pede a música que você quer, oferta para quem você quer também. E tem aí um ou dois dedinhos de prosa com o Zé Silva, tá bom? Também tem os piriri de garupa, não, desculpa, tem aí o... 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Belezura. E vamos trazer no primeiro bloco musical nosso encontro de hoje, como de costume, uma de viola autêntica genuína. Vem cantar pra nós aí. O Peão Brasil e o Parentinho, meu pai, depois, Milho Rico e Zenário, Memórias Esquecidas, essa música é linda por demais, e pra terminar os blocos, vem aí, lá de Taquara, nossos amigos, né, o Flávio Ramos e o saudoso Dario cantar pra nós aí, meu sonho, uma porca muito bonita a moda aí, tá bom? Vamos então, Nova LFM e o programa Brasil Caboclo. Olha a hora, não vamos perder a hora não. Frederico, vem cá, menino. Galo velho, precisa vir tão ligeiro, né? 7 horas, 6 minutinhos, 7:06, daqui um bocadinho. Mais tarde. Dia pra vocês, rimou tudo, né? Vamos lá então, esgualepa, trafunca de fogo, menino.

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trem bom demais. Olha nós aqui dizendo pra vocês daí que vocês estão sintonizados na nova LFM 87.5 e o programa Brasil Caboclo nessa manhã. É, tá nublado, meio rusque-fusque, começando a amanhecer aqui em Capela, 7 horas mais 17 minutinhos, daqui um bocadinho mais tarde, 14 graus as temperaturas, e dizendo pra vocês, mandando cutucão pra vocês tudinho, é, você que já tá acordado, você que tá aí embaixo das cobertas escutando nós, tá 14 graus a temperatura, tá agradável, você que já tá em pé aí tomando chimarrão, café, você que já tratou, tá tratando aí a criação, é, seja o que você está fazendo aí, vai o cutucão do Zé Silva e desejando pra vocês aí um abençoado dia, abençoada semana que tá começando aí, tá bom? Tudo de bom aí, vocês que já estão se preparando para ir pra missa, que às 8 horas tem missa, então vamos rezar que não podemos perder a fé, é verdade, chique nos últimos, dizendo para vocês que nós vai dizendo também para vocês aí que nós tá feliz, saber que vocês estão aí do outro lado do rádio, na nossa sintonia, nossa companhia, obrigado pela audiência, preferência, paciência e o carinho, principalmente o carinho que vocês têm por nós, que nós fica por demais agradecido. E vamos trazendo moda, Dona Eva da Roseira ligou para nós, bom dia Dona Eva, um abençoado dia, uma abençoada semana para a senhora e toda a família, tá bom? E ela está ofertando música aí para a comadre Mari Lopes, para as amigas, todas as amigas, que ela não vai dizer o nome de uma por uma, senão vai esquecer alguém e ficar bravo, então para todas as amigas, também vai para todos os ouvintes, para o Zé Silva e família, agradece em nome da família, para todos os gremistas colorados, pediu a casa da vovó, é a primeira do bloco, tá bom? Dispõe, vem cantar para nós aí, é, o Brazando e o Brazandinho, figura do velho. E para encerrar o bloco, vem cantar para nós depois aí, é o Vande Violê, o Lelo e o Vande, né? Vem cantar para nós aí, festa, viola e Deus, para toda essa gente que ouve a gente. Nova LFM e o programa Brasil Caboclo, é nessa manhã de domingo, 31 de maio. O último dia e o último domingo do mês de maio de 2026. Dizendo para vocês que eu só volto no mês que vem. É, amanhã já é mês que vem, né? Então, tá certo aí, né? Vamos chamar o Frederico para ver a hora para vocês. Frederico, cadê você, menino? Ê, galo velho, tá faceiro, galo velho. 7 horas mais 20 minutinhos, 7h20, dia para vocês.

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Lindo, achar que nós tínhamos ido embora? Foi não, nós tá aqui, dedinho de prosa no telefone, olhando uns dedinhos de prosa aqui, achando umas modas, e adivinha, nós achou. danado, nós é chique de doer, né? Dizendo pra você que vocês estão sintonizados na Ativa FM, não, desculpe, Nova Era FM, Zé, Nova Era. Nova Era FM 87.5, muito melhor com você, e o programa Brasil Caboclo, nessa manhã, Rusque Fusque, né, de domingo 31 de maio, dizendo para vocês aí que 14 graus é as temperaturas, mandando cutucão para tudinho vocês. Hoje à tarde, das 3h30 até as 4, das 3 até as 4h30, tem aí o nosso amigo Nelsinho Camargo, o programa aí Festa no Sertão com Louvores. É viola, músicas de louvores com viola e gaita. Imperdível, a partir das 3 da tarde até as 4h30 da tarde. Então, Festa no Sertão com viola, com louvores, né? Ei, beleza. Todos convidados, tá bom? Para assistir ou escutar com as orelhas esquerdas e as outras direitas também. Quer dizer, com as duas orelhas, né? Convidando tudinho vocês aí pro jantar, baile de aniversário do 4 anos do musical GPA. Então é sábado agora, dia 6 de junho. Início 20 horas, cardápio. Atenção, o melhor da festa além da música. É carne de porco, salsichão. Não, peraí. Carne de porco, salsichão, galeto, arroz, massa com molho, cuca e salada diversa. Eu vou vir aí só pra ver que salada diversa é essa, que eu já comi muito salada. Com essa salada diversa é a primeira que eu vou comer, né? Então tá bom. E depois vim R$50 individual o cartão e... Depois vem aí, né? Local aí no Galpão Crioulo aqui de Capé Santana. E depois vem aí o baile com o musical GPA, inaugurando aí os quatro, comemorando, né? Os 4 anos aí do musical GPA. E o Zé C vai estar aí dando os bordejos. Eita, nós é chique nos últimos, né? Dizendo pra vocês, então, vamos trazendo mais moda. Depois nós temos que falar do bingo também, que vai ser no domingo que vem. E assim, vamos conversando também, né? Dia 16 de agosto tem o Brasil Caboclo lá em Portão. Vamos aí. De gabarzinho, vamos se ajeitando aqui, tá bom? Vem cantar pra nós, Solevante Soleninho, Noite Triste. Essa Noite Triste vai lá pra São Martim. Quem ligou pra nós foi o Marcos e a Dona Terezinha. Um abençoado domingo, abençoada semana pra eles aí. E o Marcos tá oferecendo aí pro amigo Carlinhos, que tá sempre escutando. Então vai pro Carlinhos aí, ele pediu um Solevante Soleninho pra escolha, eu vou botar aí Noite Triste, música dilurida pra vocês, tá bom? Um abençoado domingo, abençoado semana também aí pro Carlinhos aí, vai pra vocês. Depois vem cantar pra nós aí, da Noite Triste, vem aí, saudosos Pedro Bintes e da Estrada, 7 palavras. E para encerrar o bloco, vem cantar pra nós aí, deixa eu ver aqui, o Aldo, Júlio, saudoso, sanfoneiro, o tio Lili, o Claudemar, que aí a Covid levou ele, vem aí o trio Novo Zumburo cantar pra nós aí, Pedaços de Minha Vida, Nova Era FM, o programa Brasil Caboclo, com o amigo vocês é Silva, olha a hora, não perca a hora não, menino, Frederico... Ei, galo velho, olha a hora, 7h37, não vamos mentir por 10 minutos, né, normalmente por um, danado, esgualé pra trafunca ali fogo, menino.

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Do Chique nos últimos, dizendo pra vocês tudinho que vocês estão sintonizados na nova RFM, muito melhor com você e o programa Brasil Caboclo, nessa manhã rusque-fusque de domingo, hoje domingo, deixa eu ver aqui, 31 de maio, dizendo pra vocês tudinho que são 7 horas mais 50, nada, 49. 7 horas 49 minutos, daqui um bocadinho é mais tarde, e mandando um cutucão pra todinho vocês, dizendo pra vocês, tum bem aí, convidando, né, pro bingo, agora é domingo que vem, bingo domingo, ó, rimou tudo, né, 5 cartelas a 15 reais, dia 7 de junho, então domingo agora, próximo, a partir das 3 da tarde, local na Associação dos Funcionários, bingo do bem, ajudando pessoas e animais, promoção aí SS, SOS, causa animais, né, animais capela, né, deixa eu ver aqui se é verdade aqui, SOS Animais de Capela, e também aí Rádio Nova Era FM, 87.5, né, vai para os animais e a outra parte vai para aqui o projeto da rádio aí para comprar cadeiras de roda, andador, macas, muletas, enfim. Esse projeto bonito aí que a rádio faz para toda a população aí de Capela de Santana. Informação aí pelo 99... Deixa eu ver aqui onde é que tá o número aqui, ó. 995412928. Dizendo para vocês aí que aí então aí vai ser em benefício, vai ter rodadas extra nos intervalos, né? Mas R$15 é aí, R$15 é aí 5 cartelas por R$15, tá bom? Então aí tá, preço de promoção aí, todos convidados aí, o bingo do bem para todos vocês aí na associação do funcionário aqui em Capela Santana, ajudando pessoas e animais. Combinado? Chique nos últimos? Então tá chique. Vamos trazendo moda pra essa gente que ouve a gente. Vem aí saudoso Tião Brasil e Carrière cantar pra nós aí a resposta do rei. A resposta do cor de boi. Tem o cor de boi, vem a resposta. Depois vem cantar pra nós aí o Tião do Carro e Santarém, a volta do filho. E para encerrar o bloco, vem aí uma das duplas pai e filho lá, Distância Velha, né? Saudoso Clécio e mais o Júnior cantar para nós, o IP e o Prisioneiro, um grande clássico da música sertaneja raiz. 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Olha a hora, olha a hora. Frederico, o Lazarento, vem cá, menino. Ei, galo, velho, 7 horas 53 minutinhos, daqui um bocadinho é mais tarde. Dia pra vocês. Vai, o racho, arrebenta a tampa da casa.

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Belezura, dizendo pra vocês tudinho que vocês estão sintonizados na nova RFM 87.5 no seu diar, muito melhor com você e o programa Brasil Caboclo nessa manhã rusque-fusque de domingo 31 de maio, tá bom? Chique nos últimos, dizendo pra vocês que hoje às 9 horas, que um bocadinho, né? Uma hora que agora é 8 horas mais 4 minutos. Menos de uma hora estar com nós aí, fazendo a festa aí, com certeza, com brindes, tudo, você liga e participa, nosso amigo Lauri Fomer e o programa Músicas dos Bons Tempos, só bandinha classe, a todos convidados. Hoje à tarde, das 3 às 4 e meia, tem o Nelson Camargo e o programa aí, Festa no Sertão com Louvores, viola, violão, gaita aí, então é Festa no Sertão com Louvores, todos convidados aí, tá bom? Chique nos últimos. E convidando, para dia 16 de agosto, segundo Brasil Caboclo ao Vivo e a Cores, lá em Portão, na Associação São Jorge, um fim de semana depois do Dia dos Pais, imperdível. Muitos violeiros, cantores, apresentação, eu, Zé Silva. E vocês, amigos, vocês ouvintes, são nossos convidados especiais para lá fazer a festa no segundo, né? E já estamos marcando lá. Para todo ano, o primeiro fim de semana depois do Dia dos Pais, fazer aí o Brasil Caboclo ao Vivo e a Cores. Transmissão aí pela Coirmão 87.5 Ativa FM, no qual nós trabalhamos lá de tarde das 5 às 7, de segunda a sexta. Então aí, tá aqui na botar até fizeram aqui uma inteligência, tirava daqui Zé Silva, lindo, lindo, lindo. Beleza, né? Então aí todos convidados aí, né? Segundo Brasil Caboclo, né? Apresentações de artistas locais fazendo aí, deixa nós ver aqui. Também estão dizendo aqui para nós que valorizando a nossa música Sertão e Raiz. É verdade. Vamos que vamos, tá? Almoço ao meio-dia, passei galeto, disse que é para ter carne de porco também, galeto, massa com molho, maionese, arroz e salada diversa. O valor não se sabe ainda, porque com a moda, com esse negócio da guerra lá, mas parece que tá em torno de 40, 45 reais vai ser aí, tá bom? Se fosse hoje ia ser menos, mas sabe como é que é, né? Vai esperar para nós ter aí, vamos divulgar aí. Agora no próximo mês, que é amanhã em diante, já vai saber, vai dar 2 meses ainda. Aí vamos ver aí. De repente é baixo, né? Então aí a partir das 10 da manhã, Brasil Caboclo ao Vivo e a Cores, dia 16 de agosto, todos convidados, menino, menina! Imperdível! Vamos dizendo pra vocês que vamos trazer moda. Quem trouxe uma mensagem, quem mandou um zap zap pra nós, foi a dona Marli Lopes. Dizendo pra nós assim, ó, Dias é Silva, toca pra nós duas modas aí, Cordão de Ouro, aconteceu para duas, depois Mão do Tempo, saudosa, tinha um Carreiro e Pardinho, ofereço para minhas amigas aí, a dona Eva da Roseira, a dona Florinda, a Irene, a Rosa, enfim, para todas as amigas, aí não pode dizer todos, não esquece algum aí, mas para todas as amigas aí, pro Zé Silva e família, nós agradecemos em nome da família. Pediu as duas modas aí. Ô, dona Irene, uma benção. Não, dona Florinda, uma benção. Peraí, ela pediu pra dona Eva, Florinda, Irene e Rosa. Agora sim, a dona Marli Lopes, um abençoado domingo, abençoada semana pra você, pra todas as colegas aí e toda a família, tá bom?

Então vem aí, ó. Cordão de ouro, a primeira do bloco, trupada dura, pedido dela, e põe a mão do tempo, saudoso, tinha o Carreiro e Pardinho. E pra encerrar o bloco, vem aí o Colorado e o Marajá cantar pra nós aí, diário, tá bom? 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Olha a hora, não perca a hora não, menino, menino. Frederico, vem cá, rapazinho. Você toma tendência, menino. É, vamos ver então aí. Olha a hora, 8 horas, 9 minutos. Daqui um bocadinho é mais tarde. Dia pra vocês, balé pra Trafunca, Califórnia, menino.

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Belezura, dizendo pra vocês tudinho que vocês estão sintonizados na Nova Era FM, muito melhor com você e o programa Brasil Caboclo nessa manhã rusque-fusque de domingo, 31 de maio. Dizendo pra vocês, convidando mais uma vez vocês aí pro jantar, baile de aniversário do quarto, do quarto aniversário aí do musical GPA 16, Tom Atenense, aí no Galpão, Crioulo de Capela Santana, dia 6 de junho, sábado que vem, sábado próximo aí, a partir das 20 horas ou 8 horas da noite, como seja, R$50 é o cartão individual, o cardápio vai ser salsichão, galeto, carne de porco, deixa eu ver o que mais aqui, arroz, massa com molho, cuca e também aí saladas diversas, animação GPA, então a partir das 8 horas da noite aí, então aí jantar baile do aniversário do grupo GPA, 4 anos aí o aniversário deles, e vocês são os convidados, vamos lá fazer a festa, o preço do cartão R$50 individual, e o Zé Silva vai estar por lá, e a Dona Ivone, jantando, conversando com os amigos, dando umas dançadas, beleza, faz parte, por demais, tá bom? Chique nos últimos, então tá chique. Vamos trazer no modo, que depois eu tenho que ver o zap zap que tem aqui, chegou mais umas modas pra nós vir aqui, vem cantar pra nós aqui, pra Deus eu tiro o chapéu com os dois mineiros, essa moda vai pra todos os amigos e todos os colegas, aqui da emissora, vai pro meu mano Paulo, que me traz todos os meninos pra cá também, vai pra ele, então vai um cutucão pra vocês tudinho. Depois vem aí Escolta de Vagalume, Rick Renner. E pra encerrar o bloco, vem aí Prêmio Roubado com Lucas Elivelto. E essas três modas eu quero colocar aí pro nosso amigo aí, colega aí, o Lauri Fomer, que mandou um zap zap, que a partir das 9 tá aí com o programa aí, Música dos Bons Tempos, Zé. Música dos Bons Tempos, só mandia classe A e avisando todos que vai ter prêmios, né? Brindes aí, é só ligar, participar, que concorre aí a partir das 9 da manhã, tá bom? E ele tá na escuta, ele e a família dele lá, vai um cutucão pra ele bem no bico da Conselho e pra toda a familiagem vai aí um cutucão com maior respeito, e um abençoado domingo, abençoada semana pra ele e pra toda a familiagem, tá bom? Vamos lá então? Nova LFM, o programa Brasil Caboclo, com o amigo vocês é Silva. Olha, olha, não perca, olha não, menino, Frederico. Lazarento. 8 horas, 23 minutos. Esgualé, Patrafum, Califórnia, menino.

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Lindo! Ei, maravilha! Dizendo para vocês tudinho que vocês estão sintonizados na Nova Era FM, muito melhor com você e o programa Brasil Caboclo nessa manhã Rusca e Fuxa, domingo, 31 de maio. Dizendo para você que já está feliz, saber que você está aí do outro lado do rádio, na nossa escuta, na nossa sintonia. Obrigado pela audiência, preferência, paciência e o carinho. Vamos atendendo mais pedidos. Vem cantar para nós aqui agora aí, Cadeira de Balanço. Quem mandou um zap zap para nós foi nosso amigo e colega aí, o Eli, seu Eli de Paula, que agora sábado vai estar de volta, né? A partir das 6. Olha só, a partir das 6 da manhã, dia 6, seu Eli tá aí com nós, fazendo a festa, né? É, tudo 6, né, seu Eli? É, ele tá aqui, ó. Bom dia, Zé Silva. Ótimo domingo para você e família. Manda pra nós aí, Cadeira de Balanço, abraço. Você, Olívio, manda abraço, manda um cutucão, tá bom? Então vai um cutucão aí, bem no bico, dá com o céu pro seu Eli. E um cutucão com todo respeito pra dona Margarete. É, e dizendo um abençoado domingo, abençoada semana pro senhor e toda a família. Acho também, viu, seu Eli? E vai ser a primeira craveira e cravinha aí, Cadeira de Balanço pro senhor, tá bom? E sábado nós tá escutando nós com as orelhas direita e com a esquerda também, com as duas orelhas escutando o senhor aí, tá bom? Chique nos últimos. Depois vão atender seu Nercinho Camargo, que tá escutando nós, vem aí a volta do boiadeiro com o saudoso Lino Marroeiro, que tá oferecendo aí pro Maninho, é, aí o Everaldo aí no Boqueirão, e para todos os ouvintes, o senhor aí também tá oferecendo para todos os ouvintes, e depois quem mandou o zap zap foi o Maninho. É, o Maninho aí, o Everaldo, lá no Boqueirão, em Capela Santana, ele e também aí a Dona Lourdes escutando, oferecendo música aí a Garça Branca, com o saudoso Oceano Beira-Mar, oferecendo aí pro seu Nelson Camargo, para todos os ouvintes, é, pra esposa Lourdes também, né, Everaldo, para toda patota que escuta aí, vai um cutucão aí, pra, bem no meio da costela para o Everaldo, e com todo respeito para Dona Lourdes, e deixando para o Everaldo, para o seu Nelson e para o seu Eri aí, um abençoado domingo, abençoado semana para vocês, tudinho para toda a famiagem também, tá bom? Vamos lá então? Nova Era FM e o programa Brasil Caboclo, comigo vocês é Silva, olha a hora, não perca a hora não, menino, Frederico, vem cá rapaz. Ih, o Frederico aí, carro show, né? Vamos ver aqui agora, vem o Frederico, vem cá de novo, outra vez, vem cá, Lazarento! Ah, esqueci de ser com carinho, né? 8:40, 8:40, dia pra vocês, esgualé pra trafunca ali fogo, menino!

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Lindo, belezura, dizendo para vocês tudinho que vocês estão sintonizados na Nova Era FM, muito melhor com você e o programa Brasil Caboclo, nessa manhã rusque-fusque de domingo, domingo aí, 31 de março, atendendo os últimos pedidos aqui agora, mandando aí um cutucão lá para... Deixa eu ver aqui, quem mandou mensagem para nós aqui foi aí Dona Neuza Fomer, mandando aí um bom dia, um abençoado domingo a todo o povo aí, então, a todo o povo aí, um abençoado domingo, abençoado semana, né? Um abençoado dia aí, um abraço a tudinho vocês. Ela manda abraço, eu mando cutucão, tá bom? Então é o cutucão para vocês tudinho. Vamos atendendo o seu Luiz Azevedo, pediu duas modas, eu achei uma só aí, vai aí, Curitibana, com aí Saudosa Nitinoca, dupla Coração do Brasil. E depois vou tocar aí Mágoa de Boiadeira, as duas últimas aí, Mágoa de Boiadeira, quem pediu foi o Wilson do Primavera, oferecendo aí pra toda a famiagem, pra todos os ouvintes e pra todos nós da rádio aí, tá bom? Então aí, o seu Luiz também ofereceu pra todos que estão na escuta aí. Vai aí um cutucão aí, um abençoado domingo, abençoado semana pra vocês tudinho aí, tá bom? E nós vamos chamar então aí o Zé Felipe pra vocês aí, tá bom? Vamos lá? Zé, cadê você, menino?

Tudo que é bom dura pouco, nós está indo embora. Agradecendo a todos os ouvintes e a todos participar do nosso programa. Nosso muito obrigado pela audiência, a preferência, a paciência e o carinho, principalmente o carinho que vocês tiveram com nós. Agradecendo também a Nossa Senhora Aparecida, que deu esse maravilhoso dia, esse maravilhoso amanhã aí, meio rosquifuso, mas estar juntos novamente nessa manhã de domingo, 31 de maio de 2026. Nós voltamos só mês que vem, como nós falamos para vocês, né? Que amanhã já é mês que vem. É, domingo não sei se eu venho, que nós vamos pros bailes aí, de repente nós vai estar caidaço, né? Vou ver a hora também do baile aí, tem ver se meu irmão pode me. Não sei se meu irmão já vai ter compromisso também no domingo, né? Vamos ver aí, vamos ver. Assim que der, nós vem, né? Se não vem no outro, vem nesse, não vem no outro, né? Dizendo para vocês então aí que a partir agora das 9 vem seu Laurifome, o programa aí. Música dos bons tempos, só bom dia classe A, com brindes, prêmios, só ligar e participar, tá bom? Que você concorre. Agradecendo também ao seu Lauri Fomer, que fez uma visita com nós essa semana lá na outra emissora, teve lá, né, na Ativa FM. Nosso muito obrigado por ele estar lá, ficou aí feliz, né, e orgulhoso para saber aí com um colega, tivemos aí uma visita aí honrada aí, né, que o seu Lauri Fomer no nosso programa do Caboclo lá da outra emissora. Um abençoado domingo para ele e a família. E não esquecendo de agradecer a Nossa Senhora Aparecida vir hoje. Por vir hoje, você sente saudade de ontem e a esperança de amanhã, tá bom? Se perguntar aí pro Zé Silva, diz que o Zé Silva é chique nos últimos. Tchau! Tchau, família sertaneja! Fá, fê, fi, fó, fui!

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Senhor Jesus, em tua infinita misericórdia, derrama sobre nossa família a tua paz. Afasta de nós todo o mal, toda a inveja e toda a doença do corpo e da alma. Que o teu sangue precioso nos cubra e nos proteja como um escudo impenetrável. Anjos do Senhor, acampai ao nosso redor e guardai as nossas entradas e as nossas saídas. Cuidai também dos nossos familiares, nossos filhos, nossos amigos e também e nossos ouvintes. Que a luz do Espírito Santo ilumine os nossos caminhos e dissipe as trevas. Confio na tua proteção e no teu reino. Que a graça de Deus esteja sempre convosco. Bom dia! Domingo, 31 do

5/2026, último dia do mês, que hoje seja de gratidão por tudo que foi vivido, de fé no que está por vir e de descanso para o corpo e para a alma. Que a paz te envolva, que o amor te fortaleça e que Deus te abençoe abundantemente. Agradeça, descansa. Recomece, confie. Bom dia, nossos queridos ouvintes. Estamos de volta com vocês nesse domingo aí. Domingo embaçado aí. Deve estar nuviado atrás da ceração que está subindo. Previsto alguma chuvinha, alguma garoinha hoje de manhã. De tarde vamos ter sol. Mas depois disso vou falar para vocês como é que vai estar a previsão do tempo de hoje até no outro domingo. E nós estamos com vocês através das ondas da Nova Era FM 87.5, muito melhor com vocês. 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(3698-2149) para você ligar. 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Vamos lá, vamos participar.

9h17, hoje com a cortina aí, com o musical Os Futuristas, a música no cinema, essa linda marchinha vai ficar rodando amanhã todo com nós, conosco. Já começando com os abraços, primeiramente aí mandando abraço lá para Dona Neuza, lá de novo, Xingu, ela mandou bom dia, tudo bem, abraço meu povo querido, abraço minha gente querida lá de novo, Xingu, ligado conosco, obrigado Dona Neuza, abraço aí a toda a tua família, em especial para Lúcia, para Deja, para Flávia e para Lívia, grande abraço, banda Alesbier para vocês, Popuri de Bandinhas.

9h21, Rádio Nova Era e o programa Música dos Bons Tempos. Já logo fazendo um esclarecimento, eu fui cobrado muito, já desde domingo passado, por que eu não estava domingo na rádio, né? Não estava fazendo meu programa. Eu fico feliz por vocês me cobrar, né? Eu sei que vocês são meus fãs, nossos fãs, ouvintes aí da Nova Era, do programa Música de Bandinhas. Aí eu fico feliz por ser cobrado. Já domingo de manhã já teve gente me ligando. Ué, pra que não tá na rádio? O que que houve, né? Querem saber, né? Mas domingo, então, a Nádia já estava por a Nádia, minha filha, né, muito tempo aí querendo realizar um sonho, né, realizar o sonho dela, uma cirurgia facial, né, do rosto, né, isso era um sonho dela, e ela já por anos pagando o plano da Unimed, já trabalha 8 anos no hospital da Unimed, que ela é enfermeira, técnica em enfermagem, né, e ela com aquele sonho, pagando o plano, já com 2 anos de acompanhamento médico do cirurgião, e também do dentista especialista em cirurgia. O cirurgião que fez a cirurgia na Nádia, ele é professor de faculdade. Ela já estava com mais de 2 anos em atendimento com ela, já para ajeitar os dentes dela, para depois da cirurgia os dentes dela ser perfeito, né? Então, foi sexta-feira passada a cirurgia da Nádia, né? Foi uma cirurgia bastante delicada, já dizendo bastante delicada. Mas a gente orou muito para que tudo desse certo e está dando tudo certo. Então ela fez essa cirurgia. Então na sexta de noite eu estava com ela, cuidando dela. No sábado à noite eu cuidando dela, né? Então a Valeta em casa, né? E também ajudando a cuidar outros netinhos e eu cuidando dela. E o Thiago não ficou com ela, né? Que o Dominique fica melhor de noite com o Thiago, né? Ele sabe as manhas do Dominique, né? Coitadinho, chora muito quando a mãe não tá, né? Que ele costuma mamar durante a noite. Mas isso foi lá pra meia-noite, ele se alimentando com comida, né? Pra não tinha o mamar, né? Que bom, né? Então ela fez essa cirurgia. E bastante delicada. Ela até falou na primeira noite, do jeito que ela tava, se fosse ser o Thiago, né? Que bom que eu sou um pouco mais forte, né? A natureza, né? Já teria desmaiado várias vezes, né, de acompanhamento, né, ajudando ela, às vezes até ajudando, até alguns momentos eu enxugava as lágrimas dela, né, então imagina, né, muita dor, os remédios às vezes não acalmavam a dor, né, mas tudo se superou, tudo certinho, e realmente inchou bastante o rosto dela, muito inchado, né, isto foi sexta de tarde, no domingo de manhã estava mais inchado. Sábado de manhã estava mais inchado, né? Sábado de manhã fui embora. Voltei de noite, estava começando a desinchar já mais, graças a Deus. Já conseguiu tirar a máscara, ela estava com a máscara protetora. Então agora, quinta-feira, tirou a máscara protetora, que é a máscara que ela não conseguia abrir a boca, mal apenas botar um canudinho, né? E para se alimentar. Daí, quinta-feira, foi tirada a máscara e botado borrachinhas. Os dentes dela ficaram, ela mesma falou, ficou 100% perfeito os dentes dela. Ela deita com as borrachinhas, isso fecha os dentes, um dente em cima do outro, certinho, certinho, certinho, que não passa nem respiração, imagina, não passar respiração nos dentes, né? Então ela tem que usar gotinhas para sempre aliviar bem as narinas dela, para ela poder respirar de tão perfeito tá o dente dela, e a boca dela vai ficar perfeita, certinho também, do jeito que era o sonho dela. Então, por muitas orações que a gente recebe, a gente não comentou isso muito antes, ela não queria que comentasse, né? Então, mas deu tudo certo. Então, a gente está muito feliz por ela. De manhã toda, manhã, quando o Dominique acorda, ela dá de mamar para ele, já me liga, eu mando a mensagem, o Dominique acordou, eu vou lá buscar para ela não precisar lidar com o Dominique. De meio dia o Thiago leva ele quando sai de serviço, e de tarde vai para a creche, de noite a gente pega ele na creche. Então a gente está ajudando ela por inteira, e agora ela já está conseguindo lidar com o nenê também, né? O nenê que é uma maravilha, esse nosso gurizinho, quase 1 ano e 2 meses, né? Mas é um amorzinho de criança, né? Então a gente tá feliz por isso. Então por isso que eu não tava domingo. Domingo eu tava com a Nádia, e domingo de meio-dia ela deu alta. Graças a Deus, o nosso bondoso Deus. Deu tudo certo, tudo certo. Sou obrigado a largar
uma marchinha aí bonita aí em nome desse pronunciamento que eu fiz agora. Banda América, Festa do Fritz.

9h29, Rádio Nova Era, e o programa Música dos Bons Tempos. Previsão do tempo para hoje até no outro domingo. Então hoje amanhecemos com 13 graus até 23, meio bastantinho quente, né, dona Noeli? Aí depois já vou falar, mandar as homenagens lá para dona Noeli também, para o seu José lá de Fontoura Xavier, né? Ela disse que de noite teve que ir com as cobertas, né? Verdade, aconteceu, né? Então hoje amanhecemos com 13, vamos até 23. Manhã, previsão com chuvisco, pode talvez aumentar um pouquinho de chuvisco, e à tarde sol com nuvens, só que eu não estou acreditando nesse chuvisco, porque durante a noite de ontem era para ter chovido e não choveu nada, então nem acredito nesse chuvisco, mas o tempo está mais para se abrindo para bonito do que para sol, do que para chuvisco, né? Já está começando a aparecer as nuvenzinhas azul atrás da cerração e atrás das nuvens. Amanhã, segunda-feira, 13 até 19, muito nublado com algum chuvisqueiro também. Também não acredito nesse chuvisqueiro aí, pode ser que passe sem, né? Ou às vezes pode virar em chuva. Terça-feira, 10 até 20, sol e nuvens. Quarta-feira, 11 até 23, puro sol. Na quinta-feira, 11 até 23, com puro sol também. É os dois dias, quarta e quinta, 11 até 23, com puro sol. Na sexta-feira, 12 até 22, sol com nuvens. No sábado, 11 até 24, sol com nuvens. E no outro domingo, 11 com 21, bastante nuvens e pouco sol. Então, a temperatura dessa semana, o mais baixo que vai fazer 10 graus. Então, não vai ser frio durante essa semana. Esses próximos 10 dias vai ser quase tudo que igual, né? Não, sem frio ainda os próximos 10 dias, né? Entremos com o mês de junho aí sem muito frio, né? Deu aqueles dias de frio e agora entrando no mês de junho, a partir de amanhã, sem frio. O que, que será? Eu tô com medo, porque a previsão tá dizendo que agosto, setembro e outubro vai ser muita chuvarada. E se não dá frio no inverno, é chuva no verão. Então, isso aí, então, não gosto do frio, mas eu quero frio sempre. Sempre durante o inverno. Então, aquele abraço lá para dona Noeli e José Werner aí de Fontoura Xavier, que estão conosco. A dona Noeli está homenageando a todas as comadres, né, que sempre estão na escuta. Também mandando homenagem para minha família, obrigado. E também para o filho dela, o Cole, lá de Caxias do Sul. Cole, que está completando hoje 54 anos. 54 anos de felicidade, saúde, muita paz para ele, sucesso sempre, grande abraço para ele. Então, obrigado, dona Noeli, a valsinha aquarela aí para ele, né? Banda Brilho!

9h35, Rádio Nova Era, e o programa Música dos Bons Tempos. É claro que vocês me fizeram falta também, para mim me fez falta eu não poder estar na rádio domingo, né? Então fico muito agradecido por vocês aí. Quero mandar um abraço lá para o bairro São Martins, aí, divisa capela com o São Sebastião do Caí. A dona Terezinha tá conosco, ela que tá pedindo música dos futuristas, oferecendo aí para o esposo, o marido Marcos, e também para nós da rádio. Obrigado, dona Terezinha, fica ligado conosco. Até às 11h30 que vai o programa hoje, às vezes passa às 11h30, porque não tem programação depois. Obrigado, um abraço, dona Terezinha e seu Marcos, tudo de bom, ótimo domingo e boa semana.

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E todos participando do sorteio hoje, não é grande, mas é de coração. Um Pix de R$25, doações anônimas. Um Pix de R$25, doações anônimas aí para todos vocês que estão participando do programa. Vamos lá, gente, vamos fazer ficar verde esse computador aí de mensagem, de áudios aí para vocês participar, né? Tá certo? Mandando um abraço lá para Florianópolis, bairro São José, Santa Catarina. Aí, bom dia, com um sol bonito, diz o seu Arlindo Pompeu aí. Arlindo Pompeu, ouvinte de todos os domingos aí, inclusive o Aline Pompeu, que foi o ganhador da torta aí do dia, sorteio do Dia das Mães, né? Ele mora lá longe, né? Ô, seu Arlindo, a hora que o senhor vier passear pra cá, e cobra das filhas, ó, eu dei uma torta aí pra vocês e agora eu quero vir provar uma outra, né? Faz bem isso a hora que o senhor vier pra cá, né? Ele que ganhou e como não tinha como vir buscar de lá, ele doou aí pra filha dela, pra família dele, né? Aí de Capela de Santana, né? Muito certo. Concordei muito bem com o senhor, né? Obrigado, Arlindo, aí. Abraços aí pra vocês, toda a sua família. E esse dobradão aí pra vocês. Banda Soprano Dobrado, do 25 de julho.

9 horas 43 minutos, Rádio Nova Era, o programa Música dos Bons Tempos, 3698-2149, para você ligar, WhatsApp 051-999-2528-04. Mandando abraço ao seu Wilson aí do Parque Primavera, tá conosco, ele pediu a valsa da vovó Elfrida, oferecendo para toda a família dele, também para toda a minha família, para todos os ouvintes, também amigos e amigas. Obrigado, seu Wilson, um grande abraço aí, ótimo domingo e boa semana. Banda Vibração, valsa da vovó Elfrida.

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O programa esse vai ao ar todos os domingos das 9 até as 11h30. 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E lembrando que todos estarão concorrendo hoje ao sorteio aí de um Pix de R$ 25, doações anônimas.

quero mandar um abraço para a dona Gladys e seu Flávio aí da São Lucas. Bom dia, bom domingo para o senhor e sua família. Sentimos falta do senhor na programação, mas agora missão cumprida com a sua filha. Saúde para ela e agora vida que segue. Coloque uma música bem divertida para nós e oferecer para todos os ouvintes. Abraços aí, abração para você aí, dona Gladys, abração para você e seu Flávio. Ótimo domingo e boa semana. Obrigado aí pelas orações aí, pela Nádia aí, correu tudo certinho, só na recuperação mesmo agora. Abraços, banda soprano dobrado São Miguel.

9h52, rodando pra vocês, banda Opus, dobrado do Maio, a pedida aí da dona Eva da Roseira, ela que tá homenageando todas as comadres, em especial aí a dona Mali Lopes, a dona Vânia, a dona Ida. A dona Vânia foi morar lá pra São José do Sul, não tá mais morando em Capela de Santana, então ela tá morando lá, ela mandou noticiar isso aí, que ela mora em São José do Sul, não tá mais morando em Capela de Santana, então, mas mesmo assim, vai um abraço pra ela. A dona Eva também tá homenageando todo o povo capelense, aí que estão ligados sempre conosco. Obrigado, dona Eva. Abraços, ótimo domingo. E diz ela, quero concorrer ao sorteio, vai estar concorrendo também.

9:56 e olha ali um convite, dia 16 de agosto, na Associação São Jorge, lá em Portão, a partir das 10h, o segundo programa Brasil Caboclo ao vivo, valorizando a nossa música sertaneja e raiz, 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E falando do nosso menino aí de Portão, aí Capela de Santana, ele tá dizendo: bom dia, menino, temos na escuta, um cutucão a todos os ouvintes, obrigado seu Zé, abraço aí pro senhor, tô rodando aí Bandinha da Alegria, uma linda valsinha aí pra você e pra, também pra todos os seus ouvintes. Seu Zé Silva, que tava na rádio aí hoje manhã, ali na Rádio Nova Era, das 7 até as 9.

9:59, um minuto para as 10 horas, mandando essa música lá pro tio Valdo e a dona Dalia, lá de tio Hugo, também a dona Deli Colras, lá de tio Hugo, também para Lucimara Vitter, aí tá conosco, aí mandou seu bichãozinho aí, abraço pro Deja, pra Flávia, pra Lívia, e também pra mamãe Neuza. Banda Imigrantes, Pistões em Festa.

10 horas e 33 minutos, olha ali um convite. Convite aí para um bingo aí, bingo 5 cartelas por somente R$15, aí data dia 7 de junho, no outro domingo, às 15 horas da tarde, domingo de tarde, Associação dos Funcionários aí na rua Rio Pardo, Vila Nova, aí no bairro Vila Nova, bairro Vila Mendes, aí no outro domingo, dia 7, a partir das 15 horas, esse bingo é para pelos SOS, né, animais de capela, e também o Bingo do Bem, ajudando as pessoas e animais, e também juntamente com a Rádio Nova Era. Cartões à venda aí com os locutores, também com a ONG aí, informação. Pelos SOS, né, animais de capela, e também o Bingo do Bem, ajudando as pessoas e animais, e também juntamente com a Rádio Nova Era. Cartões à venda.

Também tem cartões à venda, então, no dia 7, no outro domingo à tarde, bingo. Bingo aí, 5 cartelas por somente R$15, vale a pena. E os prêmios vão ser bons, ótimos prêmios, né? Muitas arrecadações de prêmios também aí, tem os extra, os normais, as jogadas normais, né? Então, vamos participar aí, próximo domingo, pode me ligar aí, pode pedir cartões aí pelo WhatsApp, que a gente faz o favor de entregar os cartões para vocês. Próximo domingo, 3 horas da tarde. Na Vila Mendes, associação aí da Vila Mendes. Quero mandar um abraço lá pro nosso amigo, nossos ouvintes lá de Balneário Camboriú, seu Manuel aí, Manuel da Paz, a dona Iriete aí, todo domingo participando aí. Seu Manuel aí tá desejando melhoras aí, boa recuperação para minha filha Nádia, né? Tá mandando música aí para toda a família dele, também para minha família e para todos os ouvintes e amigos aí de Capela de Santana. Obrigado, gente querida. Dona Iriete, a esposa do seu Manuel aí, que por um tempo dava atenção na Nádia, né? Quando a Nádia era pequeninha, era um dos nossos primeiros vizinhos, a gente se conversava muito, tomava chimarrão junto aí, vizinhanças aí de coração, né? Abraços aí pra vocês e tô rodando aí, bandinha de ouro, festa em festa aí pra vocês.

10h09, tarô dando os futuristas. Essa música vai lá para Federico Westphalen, aí, Isolde, Wilson Fries, aí, a toda a família de vocês. Ótimo domingo e boa semana para vocês.

10h12, Rádio Nova Era, o programa Música dos Bons Tempos, rodando a música Banda Nusca, uma festa imperdível, para Dona Anitta dos Bosques, ela pediu música para curtir. Abraços, Anitta!

10 horas e 17 minutos, dicas e recados, dicas para quem cumpre algumas necessidades e recado para quem nem tá por aí, o que que o açúcar causa de benefícios e malefícios para o corpo humano. O açúcar é a fonte de energia mais rápida para o corpo humano, essencial para o funcionamento do cérebro e dos rins. Porém, seu consumo excessivo é altamente prejudicial, estando fortemente associado ao ganho de peso e ao desenvolvimento de doenças crônicas e graves. Benefícios, necessidade biológica. O corpo humano precisa de glicose para realizar suas funções vitais em quantidades moderadas e provenientes de fontes saudáveis. Fonte rápida de energia é digerido e absorvido rapidamente, fornecendo combustível imediato para as células. Funcionamento cerebral. O cérebro consome grande parte da glicose do corpo para manter o foco, a memória e o raciocínio. Estímulo ao bem-estar. A ingestão de doces estimula a liberação de neurotransmissores, como a dopamina e a endorfina, gerando uma sensação momentânea de prazer e alívio do estresse. Malefícios. O excesso. O grande perigo está no açúcar refinado, nos doces e nos alimentos ultraprocessados quando consumidos em excesso, e malefícios superem os benefícios. É claro, os malefícios são melhores que os superem mais que os benefícios. Obesidade. O excesso de açúcar vira gordura acumulada no corpo, além de prejudicar os sinais naturais de saciedade, o que aumenta a fome. Diabetes tipo 2. Picos constantes de açúcar no sangue forçam as pâncreas a produzir muita insulina, gerando uma resistência a esse hormônio com o tempo. Doenças cardiovasculares e hepáticas. O excesso de frutose sobrecarrega o fígado, podendo causar gordura no fígado, além de aumentar o colesterol ruim e a pressão arterial. Envelhecimento precoce. O açúcar em excesso no sangue danifica o colágeno, proteína que dá firmeza à pele, acelerando o aparecimento de rugas. Vício e alteração de humor. O consumo gera picos de energia seguidos por quedas bruscas, o que pode causar fadiga, irritabilidade e até sintomas depressivos. Outros problemas favorecem o surgimento de cáries, dispiose, desequilíbrio da flora intestinal e aumenta processos inflamatórios no corpo. Então as dicas vai para quem se cuida um pouco e recados para quem nem tá aí pelas coisas.

Quero mandar um abraço lá pra minha casa, a Vale que tá na escuta do programa, então ela me passou um recado, o Tadeu veio hoje de manhã, né, consultar a Emily, ela que tá com umas pipoquinhas na boquinha, e um pouquinho no corpo, é uma alergia, né, só que até agora ele não foi atendido, que uma pessoa veio às pressas lá, alguém trouxe uma pessoa e a pessoa infartou e morreu no local. Inclusive agora estou vendo o carro funerário de frente ao posto 24 horas, provavelmente para recolher essa pessoa que infartou e morreu ali no posto 24 horas. Não sei ainda quem é a pessoa, se alguém me puder dizer pode me passar ali para mim, quem sabe quem é, pode me passar ali para mim quem que infartou agora nesses momentos, poucos minutos atrás, e ou uma hora atrás, né? O Tadeu já veio às 8:09, ele estava ali e ainda continua ali no posto que não foi atendido. Mas logo vai ser a próxima ficha, é a Emily a ser chamada, né?

0: 10h22, bastante participações chegando e todos vão ser atendidos, todos vão estar concorrendo ao sorteio também. Quero mandar um abraço agora aí para dona Irene Iraguzzi. Bom dia, amiga.
1: Bom dia, estou escutando o programa. Gostaria de ouvir a valsa do amor, oferecer para o Nildo, para a Laureci, agora já foi, para a Mari Lopes, para a Nair, para a Florinda, para a Heloísa, para todas as vizinhas aqui da vila. Para vocês aí, se for atendida, muito obrigado.
0: Tá certo, obrigado, Irene. Tá concorrendo, tá. Agora já passou o áudio, né? Eu pedindo, né, para dona Irene como é que tá a dona Laureci, né? Então fui eu que falei esse áudio, né? Então se a Irene puder me responder, né? Então tá rodando aí a valsa do amor aí com banda Calêndula aí para você, dona Irene.

0: 10 horas e 27 minutos. Bom dia, vai lá pra dona Cilei do bairro Imigrante.
1: Bom dia, seu Laurita, tudo bom? Como é que você tá? Tudo certo? Como é que tá a tua família? Tudo bem? Ô, seu Laurita, faz um favor, bater pra nós aí. O chat da Mariana, essa bandinha nova geração. Vai oferecer pra ti, pra toda a tua família. E pra toda a minha família, né? O Jorge, o Nilson, o Richard, a Lara, a minha barba, a dona Vina, que toda a família dela. E todos os amigos e amigas e todos os ouvintes que estão na sintonia, aonde alcançavam da Rádio Nova Era. Enfim, um domingo abençoado com as bênçãos do Senhor Jesus a todos. E uma semana abençoada a todos também com a bênção de Jesus. Tchau, um abração, fico com Deus.
0: Amém. Obrigado aí, dona Cilei. Abraço aí a toda a sua família. Abraço especial do seu Onésio aí, seus netinhos, seus filhos, né? Grande abraço para eles, né? Toda a vizinhança, a todo o povo aí de Capela de Santana. Obrigado, Cileia. Grande abraço aí para a senhora e a toda a sua família. Ótimo domingo e boa semana. Já aproveitando o gancho para a mesma música que a dona Cileia mandou, pediu a dona Maria Lopes aí da São Lucas, está homenageando aí o Maurício aí, que estava de aniversário no último dia 23, hoje temos 31, no último dia 23 estava de aniversário, né? Muita felicidade, muita saúde, paz. Lembrando, você quer mandar seu aniversário, aniversário de sua família, aí pode mandar pra gente, que lá para as 11 horas a gente roda aí, feliz aniversário aí para todos os aniversariantes. Então, muita saúde, muita paz aí pro Márcio aí. Obrigado, dona Maria Lopes aí, a mesma música aí para você também, grande abraço. Oh.

6:31, rodando aí banda real de Nova Petrópolis, a pedido aí do Leonir do Centro. Diz ele, bom dia, estou na escuta do programa, um ótimo domingo a todos. Obrigado, senhor Leonir, aí, ótimo domingo, boa semana pra vocês também. A esposa do seu Leonir aí, que foi a última ganhadora do último Pix de R$25, domingo retrasado. Então hoje temos sorteio aí de novo, R$25 de Pix, doações anônimas. Se alguém mais quiser doar, a gente sempre aceita.

10h34, Rádio Nova Era, e o programa Música dos Bons Tempos. O programa esse vai ao ar todos os domingos, das 9h até 11h30, é claro, apresentado aí pelo seu amigo Lauri Former. O bom dia vai aí pro nosso amigo Éder Atanagildo. Éder Atanagildo, me coloca qual é o seu bairro aí para eu saber ali. Diz ele, bota aí para rodar os atuais Barco da Amor. Oferece para todos o povo capelense. Obrigado aí, seu Éder. Abraço, tudo de bom aí pro senhor. Tá rodando!

10 horas e 38 minutos, Rádio Nova Era e o programa Música dos Bons Tempos. Alô, gente, no próximo domingo à tarde terá bingo ali na Vila Mendes aí, tem o Cartelas à venda aí, e você aí paga aí R$15 por 5 cartelas aí, então próximo domingo às 15 horas da tarde na Vila Mendes, na Associação São Lucas, Associação da Vila Mendes, ó, tô misturando as coisas, né? Tenho cartões à venda, pode procurar comigo. Quero mandar um abraço lá para os nossos amigos aí do Virador, seu Celir e a dona Marli. Seu Celir está dizendo, bom dia, Lauri, temos na escuta, eu e a Marli. Um domingo abençoado a todos. Manda um alô lá para a Karine, alô dona Karine, aí lá da Lomba Grande, abraço aí do seu pai. E também a todos da família Henske, alô família Henske que está ligado conosco. Também para o seu Wilson Obitz e família, abraços aí seu Wilson e família. E boas melhoras para a Nádia e um abraço para os netinhos, abraço Lauri, obrigado e Celírio. O Celírio também dizendo, e melhoras para Emilin, tão queridinha, ela é muito queridinha também, a gente ama essa criancinha, muito bonitinha, muito queridinha, né? Quando ela está sozinha lá em casa, é uma queridinha, mas quando os três pequenos estão junto, eles tiram o sarro da gente, né? Às vezes, né? Um que é assim, outro assim por diante, né? Quando o Andy, a Helena e a Emily, os três maninhos estão juntos, né? Às vezes tira a paciência da gente, né? Mas são os queridinhos, né? Abraço, Celírio! Tudo de bom? E essa marchinha aí pra você! Banda Os Bades, a marcha do Valdir. Alô, toda a família Henske aí de Capela de Santana. Aquele abraço aí do Sininho da Marli.

0: 10h43.
1: Isso mesmo, 10h43, Rádio Nova Era e o programa Música dos Bons Tempos. Ô, bom dia, vai lá pra vizinhança, nossa, Dona Maria dos Bosques, bom dia, amiga.
2: Oi, Lauri, tudo bem? Eu sou a Maria aqui dos Bosques, eu queria pedir uma música bem bonita da tua escolha aí. E queria homenagear minha irmã, Geni, lá de Birubá, que está passeando aqui. Que nós estamos tomando café, eu, o Lucas e a Geni. E se eu for atendido, meu muito obrigado. Um abração para você e a tua família.
1: Tá certo.
3: Oi, seu Laurinho, aqui é o Felipe dos...
1: Vamos ver. Obrigado aí, Dona Maria dos Bosques. Aí. Abraços aí, Dona Geni, lá de Ibirubá. Abraço aí, Lucas, também para Eliane. Grande abraço aí para vocês. E o Felipe também está mandando um áudio aí no mesmo telefone. Felipe aí, deve ser netinho, não sei. É da família da Dona Maria, né? Então, bons ouvir o que esse menino está falando aí para nós. Fala aí, Felipe.
3: Oi, seu Laurinho. Aqui é o Felipe dos Bosques. E eu queria pedir a música da sua escolha. Eu queria homenagear para minha tia Tia Nega, meu padrinho, e para minha tia Tia Geni. Se for atendido, muito obrigado. Eu queria participar do sorteio.
1: Vai participar sim. Aí, abraços aí para ti, Felipe também. Abraço especial pro Lucas. Lucas é um grande amigo da gente aí. Grande abraço e dele bandinhas aí para você.

10 horas 48 minutos. 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

0: 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Um abraço vai para nosso ouvinte, a dona Dina Cir, do Parque Primavera. Fala aí, amiga.
1: Bom dia, seu Lourinho. Tudo bom?
0: Tudo.
1: A questão da dona Vale, quando você estiver em casa. E eu queria. Eu deixo só à disposição uma música aí pro meu grupo de amigas, né? Os do Primavera. Falo lá pra dona Nelma, né? Que ficou especiadinha aí, pras outras amigas lá do Virador, pra aquela Santana. E é isso aí. Deus abençoe a vida de vocês aí. Do senhor sempre, né? E Deus venha abençoar a vida. E um bom domingo, né? Eu ainda não tô bem curada do dedo, que eu sofri um acidente na mão, né? E derrubei uma pedra ali, certo? Não no dedinho, no outro dedo, seu Lourinho. A terça-feira que passou, eu tirei os pontos, né? Mas tá bem que na mão esquerda, tá incomodando. Não consigo fazer meus afazeres direito, né? Só comer comidinha, né? Meu Deus do céu. Mas é isso, né, seu Lourinho? A gente vai mexer nas coisas, né? E não obedece o filho, né? É ruim, né? O filho disse, não mexe nessa pedra. E quando eu vi, bem na terça-feira, atrasada. Bem hora de medir.
0: Tá certo, dona Dina Cir, um grande abraço aí pra senhora, melhoras aí, capaz que isso aí fica latejando ainda mais, quando tá amarado, o dedo tá fechado, é bom botar uma pomadinha, né, ou bota a banha pura, né, hoje esse dia me bati o dedo, chegou a saltar o corpo ao lado, né, de um dedo aí. E o que que a gente fez? Eu só pedi um cortador de unha, foi uma tesoura da Vale, me alcançou, cortei o resto do couro e daí pedi um paninho com banha limpa. A gente quase sempre tem banha limpa sem sal, né? E botei banha de cima e só amarei e continuei trabalhando. A gente não se entrega por qualquer coisa, né? Aconteceu, não estava bem sarado um dedo, bati um outro dedo. A gente lida com máquinas de coisa arada, né? Que bom que é só batida, né? O outro pedaço de couro só peguei e arranquei com os dedos mesmo e continuei trabalhando. Continuou sangrando, daí de uma hora secou sangue e eu dele trabalhando, né? Mas eu não me entrego a qualquer ponto. Tomara que continue sendo assim. Obrigado, dona Dina Cir. Um grande abraço aí para a senhora. Ótimo domingo, ótima semana também. Bom domingo a todas suas amigas aí e seus familiares e também a vizinhança. Parodando para você os Monte Carlo.

10 horas 56 minutos. Atenção para um recado de felicidade. E hoje sorteando um Pix aí de R$25, sorteando um Pix de R$25, doações anônimas. Me entrou agora um Pix de R$100, doações anônimas. Oh, gente, se eu posso falar o nome, pode me mandar uma mensagem se eu posso falar o nome. Mas por enquanto eu estava pedindo doações anônimas. Entrou um Pix de R$100, doações anônimas. Provavelmente vou fazer em 2 ou 3 sorteios aí. Muito obrigado a essa gente querida. Desde que eu fiquei conhecendo essa gente, eu digo assim, gente maravilhosa, né? Muito obrigado mesmo, Deus no coração de vocês. E vocês sempre receberão em dobro, gente querida.

0: 10:58.
1: Isso mesmo, 10:58. Fiquei feliz aí com o recebimento de um Pix anônimo e R$100 aí para sorteio na rádio. Hoje estou sorteando R$25 também, doações anônimas.
2: Bom dia, tudo bem com vocês aí da rádio? Manda uma música boa aí pra mim. Aqui quem fala é a Isabelle, né? Netos da Japonês. E eu quero participar do sorteio aí. Vai que nós ganhamos os 25 pila.
1: Vai que ganha esses 25 pila. Não é pila, é conto. 25 conto, não, é cruzeiro, tá certo. Ô Isabelle, obrigado Isabelle, é filha do Gerson e da Dilvana, aí, neta do seu Zé Japonês, um grande abraço aí pra toda essa família maravilhosa, tudo de bom aí pra vocês, banda soprano, uma linda valsinha pra vocês, Isabelle, vá que ganha mesmo, né, depende da sorte, né, de cada um, né, obrigado pela participação, um abraço a toda a família.

11:02, vou ter que começar a me apressar, tá entrando um monte de mensagens, áudio, vou ter que mandar um abraço lá pro meu amigo, gente boa que a gente ficou conhecendo há não muitos anos, né? Seu Benjamin, hoje sogro da minha filha Nádia, né? Seu Benjamin tá conosco aí, homenageando todos os ouvintes, também pra minha família, todos os netinhos, né? E também sempre especial aí pro Thiago, pra Nádia e pro Dominique, um grande abraço aí pro senhor, seu Benjamin, aí do Virador Benjamin Sesco. Ótimo domingo e boa semana, e os Monte Carlos aí pra você.

Essa música vai lá pro seu Wilson e a dona Maria, a Obits, aí o seu Wilson ligou pra nós aí que tá produzindo aquele churrasco aí na casa dele aí. Vai aquele abraço especial aí pra você e a toda a sua família. Ele que tá mandando abraço também pra minha família, qual eu agradeço, para todos os ouvintes da Rádio Nova Era, para nós da Rádio Nova Era aí. Em especial também um abraço aí pro seu Celírio e a dona Mali, que já antes mandaram abraço aí pro Wilson e família. Muito obrigado aí, seu Wilson, por estar participando. E um grande abraço, boa semana. Muito obrigado aí, seu Wilson, por estar participando. E um grande abraço, boa semana.

11 horas e 7 minutos, mandando abraço lá pra dona Neuza, né? Ô Neuza, eu tava brincando, a Isabela aí que falou de ganhar esses 25 pila, eu já falei, não, é contos, é cruzeiro, mas é reais, sim. Grande abraço aí, novo Xingu, aí pra nós aí. Abraço tio Hugo, tio Valdo, dona Dalia, abraços aí pra vocês. Abração também pra Sônia Fulmer aí da São Lucas, a elas que estão trabalhando, a Sônia e a Elaine aí, pelo que eu entendi, a reformulação da árvore genealógica da nossa família. Então a gente já anos atrás produziu uma árvore, né? Consta toda, tipo assim, consta minha família, minha esposa e meus filhos, nossos netos, todos, assim como todas a minha família, né? Conta os primeiro pai e mãe, né? Toda a família, todos aí, todos os filhos com seus familiares. Eles estão reformulando essa árvore, pelo que eu deu para entender. Então, um bom trabalho aí para vocês, manas. Abraços e dele bandinhas!

0: 11:11. Bom dia, vai pro nosso amigo Nelson aí da São Lucas. Fala aí, amigo.
1: Bom dia, seu Lauri. Eu quero pedir qualquer uma música aí da bandinha, de uma boa. Nós oferecemos pra Sônia Farias, pra minha esposa. E eu quero participar do sorteio. Sou o Nelson da Progresso.
0: Tá certo. Obrigado, seu Nelson. Abraço aí, dona Sônia Farias. Um grande abraço e Banda Noroeste aí pra você.

0: 11 horas feliz e 14 minutos. Feliz aniversário.
1: Parabéns a vocês, parabéns hoje pelo aniversário aí do Cola aí de Caxias do Sul. O Cola que recebe a homenagem aí da mãe, a dona Noili, lá de Fontoura Xavier. Um abraço aí, Cola, muita saúde, muitas felicidades, muita paz, sucesso sempre aí, recebendo aí da dona Noili, Nels, lá de Fontoura Xavier. Abraço aí, seu José Werner, aí sempre ligado conosco aí em Fontoura. Parabéns também vai pro Márcio aí, homenageado aí pela dona Maria Lopes aí da São Lucas, aí o netinho aí da dona Maria Lopes aí da São Lucas, aí o Márcio, que tava de aniversário no último dia 23, muita saúde, muita felicidade, muita paz, sucesso sempre, um grande abraço aí do programa Música dos Bons Tempos aí, pela Rádio Nova Era FM 87.5, muito melhor com você.

0: em 17 minutos.
1: Isso mesmo, 11 horas e 17 minutos. Essa música quero mandar lá para Pinheirinho do Vale, nosso grande amigo Luiz Fernando. Luiz Fernando, quero uma hora que você pronuncia num áudio aí o teu sobrenome, para eu poder sempre falar teu sobrenome também, né? Luiz Fernando, que é um ouvinte de longa data, de muito tempo, né? Um grande abraço aí, Luiz Fernando, aí de Pinheirinho do Vale. Luiz Fernando, que é engenheiro, né? Eu vejo no status dele, ele é engenheiro. E escutando sempre a Rádio Nova Era, eu fico feliz aí, gente grande também escutando os pequenos, né? Grande abraço a toda a sua família, a todos os familiares, ótimo domingo, ótima semana pra vocês. Luiz Fernando Pinheirinho do Bar.

11h21, quase chegando ao final do programa. É um programa, mas tem mais homenagem para fazer, todos vão ser atendidos. Quero mandar um abraço lá para Frederico Westphalen, a dona Isolde e o Wilson aí, que receberam essa visita maravilhosa aí dos filhos aí, do Cleito e família, também do Kleder e família, com esses bonequinhos bonitos aí que vocês têm junto aí, brincando aí de cima dos cobertores, dos tapetes. Um grande abraço aí, Cleito e família, e Kleder e família, Wilson e Isolde e família. Mandando abraço aí também para dona Lucila aí, ela que está homenageando a toda a família dela, também para minha família, para todos os ouvintes, Lucila do Virador, abraço aí seu Valdemar e família. Mandando mais abraço a dona Marli Hensky aí do Virador, bom dia Lauri, que legal, como Deus é maravilhoso, tu faz o programa com tanto carinho e aos poucos tu sempre ganha ajuda, isso é muito gratificante. Um abençoado domingo a todos os ouvintes, para nós aqui, também para Karine, pro Mano Nelson e família, pro Wilson e família, e pra tia Vale que está na escuta, abraços, obrigado gente querida, abraço!

quero mandar um abraço também pra minha afilhada Marciane, que tá ali junto com a Sônia e com a Elaine aí. Abraços aí pra você, Marciane. Abraço pra toda a tua família.

mandando um abraço pra todo o pessoal aí do sítio Recanto do Sabiá. Ah, abração também pro Liceu Paleia, abração seu Inácio Brado, Dona Lúcia, Canídia, Dona Serenita, Darcy, Dona Angelina, Toninho, Dona Neca, abraço Dona Lone aí da Vila Mens, Tita, Dona Dolores, Lúcia Nicorn.

11:26, mandando um abraço aí pro Nelsinho Camargo, é dona Ladir, Nelsinho Camargo, que vai estar ali na rádio das 3 até 4:30 aí com o programa Sertão em Festa com Louvores. Um grande abraço, Nelsinho Camargo. Nelsinho Camargo, que tá todas as quartas-feiras no meu programa aí, Bandinhas em Destaque. Nelsinho tá com um bloco durante 10, 15 minutos com contos, causos e piadas, toda quarta, depois das 5:30, entre 5:30 e 6 horas, durante esse horário, Nelsinho Camargo sempre tá comigo. Um grande abraço aí para ele. Abraço aí, seu Eri de Paula, a dona Margarete, Eri de Paula, sempre tem programa sertanejo todo sábado de manhã, aí muita música bonita das 6 até as 9 horas. Fico muito feliz, então, hoje sorteando aí um Pix de R$25, doações anônimas. E me veio mais um Pix de R$100, então vou ver com essa gente se eu vou sortear Pix ou transformar em algum produto, caixa de leite, ou um fardo de cerveja, ou dois fardos, duas caixas de leite, assim por diante, né? O que que eu consegui fazer melhor, né? Eu vou ver com essas pessoas aí maravilhosas que doaram R$100. Por enquanto ainda continua como doações anônimas. Um grande abraço para essa gente maravilhosa que estão na escuta do programa. Me mostraram a cuia aí tomando chimarrão aí na cuia que foi ganha aí pela Rádio Nova Era, no programa Música dos Bons Tempos. Tararara, tararara, tararara, tararara, tararara. 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O lucro é dividido entre os dois aí. Então, tenho cartões à venda. Alguém quiser cartões aí, só entrar em contato comigo. E durante os próximos 10 dias não haverá muito frio. Hoje amanhecemos com 13 e o mais frio durante os próximos 10 dias vai ser 10 graus.

0: e 29 minutos. 11 horas e 30 minutos.
1: Horas e 30 minutos, a hora que encerrar essa música, encerra as participações. Dá tempo ainda, mais, deixa eu ver, mais 1 minuto e 50 segundos, encerra as participações, 1 minuto e 48, 47, 46.

a toda essa gente maravilhosa, está preparando o seu almoço, assando aquela carne, tomando seu chimarrãozinho junto com a assando a carne, ou quem sabe tomando a cerveja. A você que está saindo para almoçar fora, não é só botar mesa lá de fora. A você que está recebendo visita, essa música é para vocês, que estão preparando esse almoço saboroso.

11 horas e 32 minutos, agradecendo o apoio cultural aí do Centro Automotivo, que todo domingo está conosco, agradecendo a Tenda São Jorge aí também pelo apoio cultural aí, todos os domingos conosco, todas as quartas também conosco. Aquele abraço aí pra vocês. 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Aí você pode entrar com um apoio cultural aí. Uma parcelinha desse apoio cultural fica pra mim. Não cobre nem a gasolina, que todo domingo e toda quarta tô saindo pra rádio aí, que de caro aí, dificilmente a gente caminha, né? A gente virou bardoso já com vício, não pode mais nem caminhar, né? Alguém quiser entrar com apoio cultural aí, uma parcelinha fica para mim, o resto fica para manter a rádio. Então, a gente sempre faz esse convite aí a qualquer comércio aí, em geral aí. Pode chamar a gente aí que a gente entra em contato com vocês e a gente fecha o negócio na hora. E a mesma coisa para quem quiser doar aí para sorteio aí, eu sempre fico muito grato aí por vocês, nossa gente querida aí. Sempre doando, hoje mesmo sorteando um Pix de R$25 aí, doações anônimas, e me entra mais um Pix de R$100 aí, esses R$100, vou ver como é que vou fazer o sorteio aí, quem sabe para um ou dois ou três domingos, né, daí, ou quem sabe nesse momento já me entra mais, aí já posso botar mais valor aí para sorteio, né, fico feliz por vocês, nossa gente querida. Nossos ouvintes queridos, e vamos para o sorteio aí, muitas participações aí, todos participando, seja lá de onde que vocês mandaram áudio ou ligações ou mensagens aí, todos têm o direito, o mesmo direito de ganhar, só que nunca se sabe, só se sabe depois de ter tirado o papelzinho no meio de tantos. Aí eu tô misturando, já misturei bastante esse papelzinho, é tudo uns papelzinho quadrado, né? A coisa comigo é preto no branco e branco com preto, né? Então isso aí tem que ser coisa séria sempre. Então tô misturando, olhando pro lado esquerdo, tô misturando os papelzinhos e olhando pro lado esquerdo, tô misturando e peguei um papelzinho aí. Boa sorte para todos, eu sempre digo. Sempre fico feliz aí com a participação de vocês, né? Ainda mais quando me enche o computador aí de coisinhas verdes, né, dos áudios, mensagens, ligações e tudo, isso é bonito aí pra nós, isso envolve nós aí na rádio pra a gente cada vez vir com mais alegria aí pra traduzir as bandinhas aí pra vocês aí. Como vocês estão curiosos, eu também estou curioso, porque eu não abri o papelzinho, eu vou abrir o papelzinho agora nesse exato momento para ver quem foi o felizardo de hoje que ganhou um Pix de R$25. Ah, uma senhora ganhou o Pix de R$25, ela contém 5 letras no nome dela. E essa senhora por várias vezes já doou pra gente também. Hoje foi ela a felizardo.

E o sobrenome dela consta, no último sobrenome dela consta, 6 letras. E agora, quem vai me defender?

E a nossa felizarda foi a que mandou a primeira mensagem, o primeiro bom dia hoje. Já não era bem 9 horas, já mandou bom dia. Todos os domingos tá na escuta, todas as quartas mandou boa tarde. A ganhadora foi a dona Neuza, lá de Novo Xingu. Oi, tem coisa boa. Abraços aí pra vocês. Tá ligado conosco ainda? Me manda já, daí eu te mando a tua chave Pix. Daí de tarde a gente já manda o Pix de R$25, porque agora eu vou ter que fazer o fechamento aí do programa. Ir pra minha casa e almoçar. A Vale já deve estar com o almoço pronto, né? Daí de tarde a gente já faz o Pix. Dona Neuza lá de Novo Xingu, que ganhou o Pix de R$25.

11 horas e 41 minutos, Rádio Nova Era, e o programa Música dos Bons Tempos chegando ao seu final. Obrigado, gente querida, ótimo domingo, boa semana, que Deus acompanhe, que Deus esteja com todos vocês, protegendo, amando, abençoando vocês, grato por tudo, tchau, tchau, e eu fui!

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1: 11 horas e 50 minutos.

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1: Meio-dia e um minuto.

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1: Meio-dia e 10 minutos.

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1: Meio-dia e 27 minutos.

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1: Meio-dia e 31 minutos.

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3: Meio-dia e 43 minutos.

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1: Meio-dia e 49 minutos.

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0: Meio-dia e 56 minutos.

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3: 1 hora e 11 minutos.

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1: Uma hora e 15 minutos.

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1: Uma hora e 26 minutos.

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0: 87,5. 1 hora e 34 minutos.

Boa noite a todos vocês. Muito obrigado por essas presenças maravilhosas, que é mais importante. Um beijão no coração de cada um de vocês. Com certeza, olha, essa emoção para mim realmente está mexendo. Conseguiu mexer realmente, porque tudo que é a primeira vez tem um gostinho todo particular. Então, essa coisa de o primeiro DVD realmente mexeu. Um beijo bem grande em nome de meus parceiros, em nome de USA Discos, para vocês.

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3: Uma hora e 43 minutos.

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1: Uma hora e 54 minutos.

0: Boa tarde, gente. Para você que está aí no conforto do seu lar, para você que está aí no seu trabalho, no seu comércio, enfim, onde quer que você esteja, desejo a você uma abençoada tarde. Fique ligadinho na programação aqui da
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2: Te amo, Deus. Tua graça nunca falha.
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1: Duas horas e 10 minutos.

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2: 2 horas e 18 minutos.

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2: 2 horas e 36 minutos.

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1: 2 horas e 43 minutos.

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1: Duas horas e 55 minutos.

0: Olá, gente. Vocês estão curtindo a programação da Nova Era FM 87,5, muito melhor com você. Uma ótima tarde.
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3: 3 horas e 8 minutos.

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1: Nova Era FM, 3 horas e 27 minutos.

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1: 3 horas e 30 minutos.

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3: 3 horas e 42 minutos.

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1: 3 horas e 49 minutos.

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0: 3 horas e 55 minutos.

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0: Boa tarde, gente. Para você que está aí no conforto do seu lar, para você que está aí no seu trabalho, no seu comércio, enfim, onde quer que você esteja, desejo a você uma abençoada tarde. Fique ligadinho na programação.
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1: 4 horas e 11 minutos.

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4: Quatro horas e 25 minutos.

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3: O Silvio Armonigerro é parceiro já de duas canções, que foi esse Campo Pampaguerense que interpretamos para vocês, e essa canção que se chama Seiva de Vida e Paz, que diz que se os senhores da guerra mateassem ao pé do fogo, deixando o ódio para trás, antes de lavar a erva, o mundo estaria em paz.

Isso, senhores da guerra. Mate assim o pé do fogo, deixando o ódio para trás. 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
3: Mas que tal, César, aqueles bailes decolatados?
4: Vista Alegre!
3: Ah, Caibo até grande!
4: Tiaraju, rapaz!
3: E o Azevedo Sodré?
4: Ah, lá, pessoal do Batom, e o mais
3: segundo de Lavras! Um abraço, seu Santinho! Uhum.

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0: 4 horas e 51 minutos.

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0: 87,5. 5 horas e 15 minutos.

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2: 5 horas e 28 minutos.

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2: 5 horas e 35 minutos.

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1: 5 horas e 49 minutos.

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0: 5 horas e 55 minutos.

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0: 5 horas e 59 minutos.

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0: Esta é a rádio. 6 horas e 10 minutos.

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2: 6 horas e 16 minutos.

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4: 6 horas e 25 minutos.

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3: 6 horas e 37 minutos.

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2: 6 horas e 44 minutos.

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2: 6 horas e 51 minutos.

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2: 7 horas e 8 minutos.

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0: Valeu, valeu, moçada! 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
1: Quem gostou, Bruninho e Davi, levanta a mão, faz barulho!
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4: Banda Arte Livre, a banda baileira.

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2: 7 horas e 29 minutos.

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2: 7 horas e 40 minutos.

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1: 7 horas e 46 minutos.

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0: 7 horas e 49 minutos.

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1: Nova Era FM. 7 horas e 55 minutos.

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8: Oito horas e quatro minutos.

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1: 8 horas e 7 minutos.
2: Vamos pra cima, turma! Com tudo, hein? Vai!

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2: 8 horas e 13 minutos.

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3: 8 horas e 26 minutos.

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2: 8:29.
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1: Oito horas e 35 minutos.

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1: 8 horas e 47 minutos.
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1: 8 horas e 53 minutos.

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